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1: 9:02.
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1: 9 horas e 17 minutos.
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1: 9:31.
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3: 9 horas e 45 minutos.

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1: 10 horas e 34 minutos.
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4: 10 horas e 46 minutos.
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3: 11 horas e 2 minutos. 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

0: Passo.
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1: 11 horas e 31 minutos.
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1: 11 horas e 48 minutos.
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0: Muchas gracias.
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2: 0:02.
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2: 0:15.
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1: 0:33.
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2: 0 hora e 45 minutos.

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1: Uma hora e um minuto. 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
1: 1:18.
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2: 1 hora e 30 minutos.

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2: 1:45.
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1: 2:31.
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1: 2:47.
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1: 3:31.
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1: 3:47.
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1: 4 horas e 4 minutos.
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1: 4 horas e 17 minutos.
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1: 4 horas e 33 minutos.
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2: 4 horas e 48 minutos.
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1: 5 horas em ponto.
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1: 5 horas e 32 minutos.
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1: 6 horas em ponto.
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1: 6:18.
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1: 6:32.
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Em nome do Pai, do Filho e do Espírito Santo, e com licença, patrão celestial, vou chegando despacito, enquanto servo amargo de minhas confidências, porque ao romper da madrugada e o descambar do sol, preciso camperear por outras invernadas e repontar do céu a força e a coragem para o entrevero do dia que passa. Eu bem sei que qualquer guasca bem pilchado, de faca, rebenque e esporas, se não se afirma nos arreios da vida, não se estriba na proteção do céu. Ouve, patrão celeste, a oração que te faço. Ao romper da madrugada e o descambar do sol, tomara que todo mundo seja como irmão. Ajuda-me a perdoar as afrontas e não fazer aos outros o que não quero para mim. Perdoa-me, Senhor, porque rengueando pelas canhadas da fraqueza humana, de quando em vez, quase sem querer, eu me solto porteira fora. Eita, potrilho chucro, renegado e caborteiro, mas eu te garanto, meu Senhor, quero ser bom e direito. Ajuda-me, Virgem Maria, primeira prenda do céu. Socorre-me, São Pedro, capataz da estância gaúcha. Mas para fim de conversa, vou te dizer, meu Deus, mas somente para ti, que tua vontade leve a minha de cabresto para todo sempre, até a querência do céu.

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1: 7:02.
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2: 7 horas e 15 minutos.

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1: 7:31.
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3: 7:46.
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1: 8 horas e 1 minuto.
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2: É isso mesmo, buenos amigos, estamos chegando para mais um Querência em Canto. Uma satisfação muito grande estar contigo em mais uma hora de comunicação, valorizando a música gaúcha, a cultura desse nosso Rio Grande que é tão linda. Eu sou o Matheus Barato e fico contigo então aqui no Querência em Canto. Você pode participar aqui da programação através das redes sociais. Estamos aí no Instagram, arroba Matheus Barato, siga lá. E também o WhatsApp 549-99648776. Uma hora com o melhor da música gaúcha, poesia, música instrumental, música de festivais. Aqui no Querência em Canto, que começa hoje trazendo André Teixeira e o Quarteto Coração de Potro, Juntando Égua. E logo depois, Luiz Marenco para cantar De Boca em Boca. É o Querência em Canto começando. Música

programa Querência Encanto também revive os festivais do nosso Rio Grande do Sul, Santa Catarina, trazendo músicas que fizeram história, que estão no acervo regional gaúcho. É muito importante que nós, né, que trabalhamos no rádio, a gente traga essas músicas dos festivais, que por vezes sobem ao palco, são ouvidas ali no dia e depois acabam esquecidas, né? Nossa missão, a gente que trabalha com a música gaúcha, a cultura do nosso Rio Grande do Sul, é jamais deixar serem esquecidas tantas músicas lindas que vão aos palcos dos nossos festivais. Algumas são sucesso, né? Outras são tão lindas e acabam ficando guardadas somente na memória, no coração, nos CDs, DVDs, antigamente os LPs, hoje são as plataformas digitais que abrigam as músicas dos festivais, né? Então a gente que trabalha no rádio com a cultura gaúcha tem essa missão, né, de sempre propagar a música dos festivais, porque ali é a vertente da nossa música gaúcha. Bom, hoje vamos trazer aqui no momento dos festivais do programa Querência Encanto duas músicas. A primeira delas é a música vencedora do 14º Festival Cante Uma Canção em Vacaria, que levou, além do primeiro lugar, troféu de melhor intérprete para o Lisandro Amaral, melhor letra e o melhor conjunto vocal. Letra, melodia e interpretação de Lisandro Amaral, Serenatas no Teu Rancho. E logo depois, a vencedora da 45ª Califórnia da Canção Nativa de Uruguaiana, Canto de Saudade ao Caraguatá. Levou a Calhandra de Ouro da 45ª Califórnia, letra do Henrique Fernandes, melodia e interpretação de João Paulo Deckert. Você ouve agora aqui no Momento dos Festivais, no Querência Encanto.

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8: Programa Querência Encanto segue contigo, trazendo o melhor da nossa música gaúcha, o melhor da nossa música regional. 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

0: 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Mais música pra você agora. Pirisca Greco pra cantar Jogando Truco. E logo depois, Pedro e Gabriel Hortaça. A música missioneira em destaque aqui no Querência Encanto. Sangue, raça e procedência.
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programa Querência e Encanto segue e a gente também sempre traz o destaque para a música instrumental do nosso Rio Grande do Sul, né? Hoje vamos ouvir o Eliseu Vargas, o Capim, executando para nós Me Agradam Chamamé, aqui no quadro instrumental do nosso Querência e Encanto.

programa Querência Encanto está de volta. E olha só, né? A gente tem muita gente boa espalhada pelo nosso Rio Grande do Sul. Compositores, intérpretes, músicos, instrumentistas, né? Que dão vida à nossa música regional, né? E a gente sempre traz aqui os destaques de Passo Fundo, né? Não por bairrismo, mas sim para valorizar as pessoas, né? Os músicos que levam adiante a cultura do nosso Rio Grande do Sul aqui na nossa terra, né? Passo Fundo, que é a capital do Planalto Médio Gaúcho. E a gente tem muita gente boa aqui. Temos um grande festival, sempre falo, né? Do Festival Canto Galponeiro, que aliás em 2026 chega a sua 10ª edição, né? Marca histórica aí dos 10 anos do Festival Canto Galponeiro. São mais de 10 anos, na verdade, porque teve aquela parada aí na época da pandemia. Então, são mais de 10 anos, né? Mas é a 10ª edição do Festival Canto Galponeiro. E hoje a gente vai destacar, então, música do Festival Canto Galponeiro, que esteve no palco, né? Mas no quadro aqui, onde a gente valoriza os talentos aqui da nossa terra de Passo Fundo, Marcelo Fener e Natalício Cavalheiro para cantar Do Sul do Mundo, aqui no Querência Encanto.

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3: O programa Querência Encanto também sempre tem o espaço da poesia, né? Pra gente ouvir grandes declamadores trazendo versos lindos aí dos poetas gaúchos. E hoje vamos destacar aqui uma poesia da lavra do grande poeta João Pantaleão Gonçalves Leite. Ele que residia aqui em Passo Fundo nos anos finais aí de sua vida, né? Lembro-me quando ele faleceu no ano de 2021, né? As cinzas de João Pantaleão foram depositadas na Lagoa Vermelha, né, na cidade de origem, né, de nascimento dele, e era o seu desejo, né, teve as suas cinzas depositadas então na lagoa lá, que dá o nome à cidade, né, a Lagoa Vermelha. Bueno, então vamos ouvir aqui no momento poético do Querência Encanto, na declamação de Ari Machado e versos de João Pantaleão Gonçalves Leite, A Serventia da Faca. Querência Encanto, contigo, trazendo o melhor da música gaúcha, instrumental, de festivais e também agora no momento poético. Música.

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troquei a velha faquinha, que me valia um tesouro, por outra faca de estouro, bem a gosto do xiru. Bainha de couro cru, de um touro zebu vermelho, a lâmina um espelho, cabo de osso, fio parelho, que eu usei por vez primeira, num galho de cerejeira, para fazer um cabo de relho. Esta faca me acompanha por todo lugar que eu ando. É relíquia do Rio Grande, uma estima de valia, amiga que me auxilia nas coisas do meu consumo. Sova palha, pica fumo, apronta meu palheiro, corta charque pro carreteiro e meu churrasco a contento, corta couro, tira tento pra feitio do meu laço. E com ela ainda faço meu lazer de acampamento. Essa minha faca parceira serve até pra benzedura, pois até curar ela cura alguns males do campeiro. Se for o tal cobreiro quebranto ou coice de vaca, se benze em cruz com o fio da faca, rezando 3 Ave Maria. Lhes garanto, no outro dia a doença fica curada. Essa faca, pra peonada, é um bisturi de fé, pra arrancar bicho de pé e alguma unha encravada. Certa feita, uma cruzeira me picou num matagal. Quando eu vi que era fatal a mordida desta cobra, tive coragem de sobra e uma consciência certeira. Puxei da faca parceira, sangrei a perna na hora, o veneno espirrou fora, junto com o sangue do corte. Tive sorte, muita sorte, não é conversa babaca. Se não fosse minha faca, tinha perdido pra morte. 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E quando a morte traiçoeira chegar rondando a porteira no rumo da sepultura, nesta hora derradeira, eu peço a Deus nas alturas, na sua bondade tão pura, eu sei que irá me atender, me permitindo morrer com esta faca na cintura.

Carlos, está na hora do arremate aqui do nosso programa Querência Encanto. Passa rápido nessa hora aí de comunicação. E a gente só tem a agradecer pela sua audiência, pela sua companhia. Lembrando, né, que você pode interagir com a gente pelas redes sociais. Estamos no Instagram, arroba Mateus Barato. E no WhatsApp, 549-996-48776. Agradeço a sua audiência, sua companhia nesta hora do mate. A rádio aqui que possibilita o nosso trabalho, nossa presença semanal, né? E para encerrar aqui o Querência Encanto, vamos deixar o Ademar Pereira cantando Valorizado. Uma linda música em homenagem à amizade. Depois, o inesquecível Telmo de Lima Freitas, Cevando Mate. E ainda Jorge Guedes, Batendo Chicaca. Um grande abraço e até a semana que vem, neste mesmo dia e horário, para mais um Querência Encanto. Música.

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7: 9 horas e 17 minutos.
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1: 9:31.
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venham cantar buenamente e avivar estes momentos. 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E quando clareia o dia, no galpão a gauchada, se debulhando em risadas entremeadas de lampejos, também nesse lume vejo, num céu feito de aquarelas, uma das cenas mais belas, na mais bonita das horas, as cortinas das auroras se abrindo pelas janelas. Nas garoas a galope, nos temporais e nas geadas, pelas sombras das ramadas, só tem poesia e sossego. Me espicho nos meus pelegos nestas cruzadas campeiras, já que temos por inteiras estas relíquias de graça e a brisa mansa que passa milongueando nas cunheiras. Também as águas que correm das chuvas por sobre os incos, ou quinchas abrindo vincos na terra junto à morada, formando na água empoçada quando cada gota desce figuras que nos parecem homens se erguendo do chão, de poncho em formação num ritual de paz e preces. São cenas da resistência crioula vencendo os tempos. Temos que unir sentimentos para um futuro de certezas e manter estas riquezas para que os mais moços vejam, pois talvez não mais estejam se não erguermos a voz nos amanhã.

Buenas, buenas, buenas, e me espalho, cá estamos nós mais uma vez. Batendo a tua porta, dando o de casa, e chegando assim meio de carancho, meio como um gaudério, caminhador, puxando um cepo, cevando um mate, e já nos preparando para mais um encontro com a cultura gaúcha, sua música, sua poesia, seus causos e trovas em outro campo afora. 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Nós abrimos o programa com o Volmir Coelho, Tapado de Lixiguana, o Volmir Dutra e o Criado em Galpão, Nas Tardes de Inverno. E a poesia de abertura foi do Edilson Vijagrã, Bordoneios de Alma. E assim já completamos o primeiro espaço do programa, de modo que podemos conceder tempo para que a emissora rode seus comerciais da parceria local, para voltarmos em seguidita anunciando todas as atrações deste programa de hoje. Me espera um instante, Tchê.

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Que coisa linda. Ah, meu Rio Grande velho. Agora então vamos às atrações de hoje do Campo Afora. A começar pelo costado instrumental. Quem já está nos amadrinhando nas prosas do Campo Afora hoje é o Robson Boeira. Baita gaiteiro das bandas da Serra, Robson Boeira. Daqui a pouquinho tem o jeito gaúcho de falar e a palavra de hoje é pajador. Na invernada da poesia vou atender um pedido, Cavalo Velho. Tem medicina caseira com uma receita do Frei Wilson Zanata. Tem o Cantinho das Mulheres Cantoras com a Índia Missioneira e com Talita da Rosa. Tem a Força do Gaúcho com a história de Noel Guarani contada por seu grande amigo, seguidor, parceiro, João Sampaio. Nas cantigas dos velhos tempos, Noel Guarani e Teixeirinha atendendo o pedido. Na invernada dos trovadores, Adão Bernardes e Celso Oliveira com um Mi Maior de Gavetão sobre o tema Mala de Garupa. O que será que eles nos trazem na mala de garupa? Junto de tudo isso, como sempre acontece, a partir

participação dos ouvintes. Nosso e-mail, campoafora@gmail.com. Nosso torpedo e WhatsApp, no mesmo número, 51999-335-456. E nossa página no Facebook, Odilon Ramos Campo Afora. Dito isto, chega a minha vez de cantar e eu canto Meu Rancho Coração. Depois, Nelton Brasil vem cantar Amargo.

Este é o cantor da minha terra, Gasolina, resgatando da obra do Gildo de Freitas, Meu Princípio, a meu ver, uma das letras mais inteligentes do velho Gildo. Dia 19 de junho, comemoramos a data de nascimento de Gildo de Freitas e aproveito para homenagear a toda a família e a todos os apreciadores e seguidores de Gildo de Freitas. Antes nós ouvimos o Odilon Ramos cantando Meu Rancho Coração. Ao som da gaitita do Robson Bueira, o Campo Afora faz mais um pequeno intervalo e retorna em seguidita. Tem muito mais pela frente, não me saia daqui, tchê.

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Os amigos podem participar do programa Campo Afora através do e-mail campoafora@gmail.com, através do WhatsApp 51999-335-456 e ainda na página do Facebook Odilon Ramos Campo Afora.

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1: Pois então, vamos começar aqui pelo e-mail campoafora@gmail.com, que até tem tido poucas participações, mas que hoje traz do Adão Claudiomiro Cunha, de Santo Antônio das Missões, este verso: "Mas buenas, seu Odilon, vou chegando assim no mas, trazendo o que o verso traz, bem no exato da hora, no lusco-fusco da aurora, misturado com sereno, preparando um mate bueno, para ouvir mais um Campo Afora." Que maravilha! Grande abraço ao Adão Claudiomiro Cunha, de Santo Antônio das Missões, que de lambuja pede para escutar um Noel Guarani, que já está inclusive previsto no decorrer do programa de hoje. Vamos falar de Noel.

e continuo nas missões, recebendo do Wolverine, o Fernando Batista Berni, de São Luís Gonzaga. Buenas, Taura Odilon, não frouxemos nem no lançante. Toca Cativeiros do Antônio Gringo e oferece para o amigo Reinaldo Malaquias, filho do saudoso Reduzino, o gaiteiro das missões. Saudações tricolores e viva o Rio Grande, diz o Fernando Batista Berni, de São Luís Gonzaga. Muita gratidão ao público da região missioneira que nos tem brindado com uma audiência maravilhosa. E seguindo agora pelo WhatsApp 51999-335-456, mais uma vez,

Costumeiro ouvinte de Bagé, Jovial Garcia Salvo, nos manda um saludo. O Ricardo Colgo, pensador da fronteira, escreve: o recomeço não significa que o tempo antigo foi completamente perdido, mas que agora você caminha com uma bagagem cheia de sabedoria e pronta para o novo. É tempo de ressignificar, recomeçar e seguir em frente rumo ao novo. Grande abraço com os dois braços, Ricardo Colgo, de Bagé. Valdecir Cristiane escreve: grande honra e privilégio ter o senhor como palanque bem cravado, um cerne de aroeira, levando a cultura gaúcha além fronteiras. Obrigado, Valdecir, que complementa aqui com uma imagem mostrando o cavalo e dizendo que é um amigo sagrado para quem tem alma de campo e vive a lidar com gado. Quando sai o campo afora ouvindo o ranger do basto e o tilintar das esporas, sinto a alma livre nesta hora. Quantos caminhos trilhei, quantos amigos conquistei, e nessas tropiadas da vida ao Criador sempre louvei. Graças, Valdecir. E então vamos brindar com música os ouvintes do campo afora.

0: Dionísio Costa, não esqueço aquela praga. Antes dele, o Francisco Vargas dando a mão pra mulherada. Campo Fora vai para mais um breve intervalo. Vamos ajustar a cuia do mate aqui, vamos dar uma encilhadita no mas. E já voltamos.
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0: Uma pergunta do amigo Pedro, dizendo: buenas, uma dúvida. Gaúcho não é morador de certas regiões do Uruguai e Argentina? E os moradores do Rio Grande do Sul não são rio-grandenses? Diante da instigante pergunta do amigo Pedro, lá me vou para os livros e a resposta seria bastante longa, terei que abreviá-la na medida do possível. Os autores Zeno Cardoso Nunes e Rui Cardoso Nunes, no seu Dicionário de Regionalismos do Rio Grande do Sul, explicam: gaúcho, habitante do Rio Grande do Sul, habitante do interior do Rio Grande, dedicado à vida pastoril e perfeito conhecedor das lides campeiras. Habitante da Argentina e do Uruguai, da região de campanha, com origem e costumes assemelhados aos dos rio-grandenses. Primitivamente, o significado da palavra gaúcho era bem diferente e pejorativo até. Era o xangador. Até aí tudo bem, era o gaudério, era também o ladrão, contrabandista, vagabundo, coureador, que seria hoje chamado de abigeatário, desregrado, andejo, índio ou mestiço, maltrapilho, sem domicílio certo, que andava distância em instância, trabalhando em serviços que fossem executados a cavalo. Este era antigamente o sentido da palavra gaúcho, que foi se modificando até chegar a designar os habitantes do Rio Grande do Sul, ou, como já disse e o Pedro entendeu bem, do interior argentino e uruguaio, lá chamados de gauchos. Diz o Jaime Caetano Brown, a respeito da palavra, gaúcho, enfim, é o nativo do velho pago sulino, irmão del gaucho platino, campeador americano, é o rude Alcide Pampiano, de novelescas contendas que andou trançando legendas com assobios de minuano. E se a origem da palavra gaúcho é controvertida, sabemos, não foi parida raça de tais sentimentos, porque o Deus, que com talentos moldou-lhe o chucro de bucho, depois que fez o gaúcho, botou fora os instrumentos.

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0: Mas que penca musical de qualidade, modéstia à parte. Sandro Madruga, Sonho em Flor. E antes, Luiz Marenco, O Silêncio e a Camperiada. E para manter o padrão de qualidade, continuamos com Robson Boeira e vamos para mais um intervalo no campo afora.
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Eu sou um cavalo velho, que já conheceu a morte. Fui um cavalo sem sorte, que chegou da vida ao cabo. Meu dono ficou muito brabo ao me ver no chão caído, e ao bater-me enfurecido gritava: bicho do diabo! Ainda atrelado à carroça do meu dono e meu carrasco, com um misto de dor e asco, podia ainda escutá-lo. Vi muita gente acercá-lo, não por revolta ou piedade, talvez por curiosidade, ver como morre um cavalo. Senti meus beiços queimando contra o asfalto escaldante, respiração ofegante, bolhas de sangue nas ventas, e ele com fúria violenta me forçando a levantar. Mas já sem força e sem ar, um corpo não se sustenta. Nisto ouvi uma voz piedosa mandando parar o açoite, quando já um negror de noite sobre os meus olhos caía. Alguém se compadecia, interrompendo o suplício. Alguém que algum resquício de amor humano sentia. Chama a polícia, o Ibama. Pede um veterinário.

Este aumenta meu calvário, reagindo com furor. Me fazem com este calor sair do ar-condicionado para tratar de um desgraçado, um matungo sem valor. Vem outra voz anunciando a notícia alentadora. Pessoal, a protetora dos animais vem chegando. Pensei que estava sonhando, que ia mudar minha sorte, que já no brete da morte vinha a salvação chegando. Mas a madame que veio, brilhando em joia e vestido, ainda tomou partido ao lado da covardia. Porque meu dono fazia seus fretes de vez em quando, pegou dinheiro e lhe dando, também de mim se esquecia. Só com a ordem da polícia foram me desatrelando. As quatro patas sangrando, o corpo todo ferido, fui arrastado e atendido, e ali, prostrado e ofegante, aquela frase humilhante ecoava no meu ouvido. O grito, bicho do diabo, ao longe se repetia, e das dores que eu sentia era o que doía mais. Eu carreguei os seus pais, seus filhos, sua mobília, transportei sua família às festas e aos funerais. Nos fretes de todo tipo, eu transportei cacarecos, fiquei em frente a botecos mascando o aço do freio, para um dono que nunca veio dar-me uma ração de milho ou retirar-me o lombilho para um tempo de pastoreio. Então, fui me libertando do sofrimento tremendo, aos poucos adormecendo, desativando os sentidos. Primeiro os olhos e ouvidos, depois a respiração. Silêncio e escuridão. Por fim, eu tinha morrido. Acordo num campo imenso, sem alambrado e sem fim. Não ouço insultos a mim, nem da soiteira o estalo. Não me assusto, nem me abalo, porque sempre ouvi falar que no céu tem um lugar que é reservado aos cavalos. Não sinto dores nem mágoas. Talvez volte à atividade, talvez tenha utilidade para algum anjo dos céus. Mas aos crentes e aos ateus, de uma coisa ainda me gabo: eu não sou bicho do diabo. Cavalo é bicho de Deus.

Luiz Carlos Borges, complementando o nosso momento poético, Florêncio Guerra e seu cavalo. E a poesia de hoje foi Cavalo Velho. O Campo Afora faz mais uma breve pausa. Só o tempo de dar água para os cavalos e já montamos de novo.

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6: Hoje é amadrinhado pela maestria deste sensível gaiteiro gaúcho, Robson Bueira. Já que falei de remédio caseiro,
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6: Mais uma receita do Frei Zanata, do livro Sabedoria Camponesa, Ervas Medicinais, Remédios e Receitas Caseiras. Este livro encontra-se à venda na loja virtual do Instituto Cultural Padre Josimo, que os amigos podem encontrar no Facebook ou mesmo no site padrejosimo.com.br. É isto. E também meus CDs e livros estão ali disponíveis para os amigos. Um remédio muito prático para cataratas. E olha o que afirma o Frei Zanata: mel de abelha sem ferrão. Aquela abelhinha já está aí. Pois o mel desta abelha cura catarata, segundo os estudos do Frei Zanata. Uma gota por dia do mel de abelha sem ferrão já está aí. Gente que se curou em 24 dias e outro em 2 dias, afirma o Frei Zanata. Isso é conforme a gravidade. No geral, cura todo tipo de catarata em 30 dias. Mel de abelha já está aí, uma gota por dia.
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0: Então, vamos mate, vento na cara, que tudo se ajeita.
1: Aline Bosa e o grupo Entrevero, Tudo Se Ajeita. Antes nós ouvimos Talita da Rosa, da raça crioula, Índia Missioneira, Escutando Rádio. Agora escuta as mensagens da parceria aqui da casa e me espera que eu retorno num upa.

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7: No último dia 19 de junho, agora, se vivo estivesse, Gildo de Freitas estaria...

0: estaria comemorando mais um aniversário. Leovegildo José de Freitas nasceu em 19 de junho de 1919, no Passo da Areia, em Porto Alegre, filho de Virgílio José de Freitas e Georgina de Freitas. Por isso, hoje estamos dedicando uma homenagem especial a esta memória lembrada todos os dias pelos repentistas, pelos trovadores e pelos apreciadores da trova gaúcha.
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0: O escritor Juarez Fonseca, na biografia que escreveu de Gildo de Freitas, lá pelas tantas, ressalta o talento de Gildo para aproveitar situações ou resolver problemas. E cita, por exemplo, pode-se ver quanto ele era criativo. Durante um improviso no grande rodeio Coringa, alguém pediu lá da plateia que cantasse sobre a pipa d'água. Um repentista comum ficaria falando exatamente sobre a pipa d'água. Gildo aproveitou para fazer uma comparação quase filosófica. A partir da imagem física da pipa d'água, uma barrica de madeira, relacionou-a à bordaleza, de forma idêntica, mas usada para guardar vinho ou cachaça. A água da pipa, ele metaforizou em lágrimas de saudade ou tristeza. E o conteúdo da bordaleza vinha para espantar essas mágoas. Isso tudo dito, claro, em versos perfeitos e instantâneos. Quando andava pelo interior trovando pelas estâncias, costumava receber muitos presentes. Várias vezes, estancieiros mais empolgados lhe presenteavam cavalos. Ele quase nunca saía só com o cavalo. Fazia um belíssimo improviso agradecendo o presente, elogiando a hospitalidade do fazendeiro e sua família, e perguntava como é que iria montar num cavalo de empelo, ele que até nem caminhava direito e tal. Então pedia a encília e na maior parte das vezes levava. De Fábio Rocha, grande estanceiro de São Borja, que foi uma espécie de seu protetor, Gildo chegou a ganhar uma caminhonete.

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1: Noel Guarani e Teixeirinha.
2: Majador, pampa e guitarra. Guitarra, pajador, pampa.

0: Nas cantigas dos velhos tempos, memórias e homenagens, Teixeirinha cantou Tordilho Negro, antes dele Noel Guarani, Pajador, Pampa e Guitarra, e ainda antes abrindo Gildo de Freitas, o aniversariante do dia 19 de junho, Definição das Pilchas. Agora vamos para o intervalo e voltamos em seguida.
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4: Na Invernada dos Trovadores hoje, destaco Adão Bernardes e Celso Oliveira. A propósito, aproveito para desejar ao Adão Bernardes, que está convalescendo no Hospital da Unimed em Novo Hamburgo, uma breve recuperação e que possa em seguidita estar fazendo novos versos para Gáudio, da grande plateia dos admiradores da trova e da poesia gaúcha. Com os senhores, Adão Bernardes e Celso Oliveira.

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Mas pra falar da minha mala, não vou perder este gancho. Tenho um retrato da prenda que reza por mim.

0: Colegas radialistas, muitíssimo obrigado, ouvintes, razão maior de tudo que a gente aqui faz. Eu canto Louco por Bailanta e lhes deixo a promessa de estar de volta, se Deus quiser. Semana que vem, mesmo dia, mesma hora, mesma emissora. Graças.
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que beleza. Trova desenvolvida em Júlio de Castilhos no ano de 2003. Encerrando o nosso programa, resta tempo para cantarmos a saideira, nos despedirmos. Muito obrigado, direção da emissora.

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2: 11 horas e 34 minutos.
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7: 11 horas e 46 minutos.
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1: 12 horas e 3 minutos.
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1: 12 horas e 18 minutos.
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1: 12 horas e 31 minutos.
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2: 12 horas e 45 minutos.
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1: Uma hora em ponto. 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
1: 1:32.
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1: 1:47.
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1: 2 horas em ponto.
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2: 2:16.
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2: 2 horas e 45 minutos.

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1: 3 horas e 2 minutos.
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2: 3 horas e 30 minutos.

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2: 3 horas e 47 minutos.
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1: Buenas, gauchada. Podem conferir na Tarca. Estamos compartilhando novamente o nosso mate, deixando no sul nossa marca, em homenagem aos guapos de outrora, que afiaram as esporas honrando nossos trapos. Foram bugres, foram farrapos, tropeiros sobre este céu azul. Sou descendente monarca, honrando o Marcas do Sul. Muito boa tarde, ouvintes da Rádio Terra Gaúcha de Santa Cruz do Sul para o mundo. É com as bênçãos do patrão velho lá de cima e de São Pedro, capataz do Rio Grande, que eu te convido a participar comigo de mais um programa Marcas do Sul e conto com a participação dos amigos. E vamos dar porta ao primeiro bloco musical, que será João Chagas Leite e Adão Quintana Vieira, Adair de Freitas, Paulo Costa, Miguel Marques e César Oliveira e Rosário.

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Um abraço muito especial para ela que toca, ela que faz acontecer este programa, que é a Lisete Gassen. 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Um abraço a todos vocês e carco uma marca aí do Paulo Costa, cheio!

com o querido Adair de Freitas, essa pessoa maravilhosa com 80 e poucos anos, mas canta por demais. Ouvimos Canto de Saudade para um Rio. Esta música veio do terceiro canto da Lagoa, ali da cidade de Encantado. Também ouvimos do segundo canto da Lagoa, na voz do querido João Chagas Leite, que hoje canta lá na Querência Eterna. E mesmo depois de tanto tempo, quando eu ouvi a voz dele aqui, ó, fazendo a vinheta que ele mandou para mim,

0: de 2026. Ainda estamos nas festas juninas. E o inverno teve início no dia às 21 horas e 14 minutos e termina no dia 22 de setembro com o equinino de inverno. As regiões sudeste do sul do país são as mais marcadas pelas características típicas do inverno, sendo que no resto do Brasil as temperaturas são mais equilibradas, com poucas variações. E aqui, barbaridade, aqui está fazendo frio por demais. Eu acho que o inverno passado não fez tanto frio assim, né, gente? E ontem comemoramos o dia de São João Batista. São João Batista, padroeiro da nossa Santa Cruz do Sul. E a fogueira de São João Batista, eu acho que alguém, vocês já ouviram, né? Que eu falei esses dias que cada santo tem um tipo de fogueira. Deixa eu ver, a fogueira de São João Batista possui uma fogueira no formato arredondado, na base formando uma pirâmide. Eu quero mandar os primeiros abraços para quem está se manifestando neste dia, nessa tarde gelada por demais. Mas o que que a gente tem para fazer, né, gente? Vamos fazer um crochêzinho, né, dona Celofilda Santos? A Celofilda Santos está ligadita no programa desde antes das 16 horas, diz ela, para não perder. Eu estava em casa ainda e ela estava me perguntando, teremos o programa hoje? Eu disse sim, hoje teremos o programa. Forte abraço para ti, Celofilda, que deve estar sentadinha aí na sala, tomando um chazinho bem quentinho, fazendo um crochê. E ouvindo a amiga aqui com o programa Marcas do Sul. Forte abraço para ti, um abraço para tua filha Margarete, lá em Porto Alegre. Também quero mandar um abraço para a querida amiga, ouvinte de todos os programas, Terezinha Gonçalves. Também está ligadita bem antes das 16 horas. Forte abraço para ti, Terezinha. E te aquece aí, guria, bota um cobertorzinho aí nas pernas, toma um chazinho bem quente e fica na audiência da Rádio Terra Gaúcha. Tem gente aqui, ó. Tem gente que está se conectando, escrevendo ainda aqui para a Rádio Terra Gaúcha. Deixa eu achar aqui, gente. Ivo, tu não precisa agradecer, guri. Capaz, tu sabe, né, que tu é fã do João Chagas Leite, assim como do Carlos Magrão, que tu sempre me pede o Lago Verde Azul, que tu diz que essa música não é uma marca, essa música é um hino. Vamos dar a porta a mais um bloco musical, porque é para isso que eu vim para cá. Eu pensei duas vezes antes de vir fazer o programa. Gente, vocês não imaginam como tá gelado por aqui. Eu tô com um ponchezinho, um palhinha em cima das pernas, mas mesmo assim está gelado por demais. Ouviremos agora a Bruno Machado e Felipe Araújo. Logo a seguir ouviremos Gião Kichoff Itacunha, Grupo Entrevero, Desidério Souza, e vai pra ti aí, Maria J. Ferreira, nossa kit missioneira, que recebeu o título de embaixadora da música gaúcha do Walter Moraes. Ouviremos Nilton Ferreira e Walter Moraes.
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0: Pera aí, compadre. Vou junto.
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1: 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Então ouvimos essa vinheta que eu tenho enorme carinho, porque é um menino que eu tenho muito carinho, a gente conversa quase todos os dias, ele é lá de Caxias do Sul, mas ele está sempre conectado nas redes sociais, nos programas, e eu tenho enorme carinho mesmo pelo Cheiro Fagundes. Depois ouvimos de Abrano Machado e Felipe Araújo, de Marca e Laço nas Mãos. Com Jean Kirchhoff e Itacunha, Forja, Bigorna e Martelo. Para quem é Galdério, para quem é Dalida, sabe o que é a Forja, a Bigorna e o Martelo. É para esquentar o ferro.

E para fazer a ferradura, para fazer qualquer ferramenta. Também ouvimos com Grupo Entreveiro Serrano, Medicina Campeira. Tem gente que gostou, disse, barbaridade, guria, mas de onde é que tu tira esse tipo de música? Eu sou fuxiqueira mesmo, Maria, eu sou assim, ó, fuxiqueira, eu fuxico as músicas dos gaúchos, as músicas dos campeiros. Ouvimos então com Entreveiro Serrano, Medicina Campeira. Também ouvimos com o meu querido amigo, também missioneiro, Desidério Souza, letra de um querido amigo, baita compositor e também trovador, Saldanha Papa Figo, no rumo de uma bailanta. E depois ouvimos com Walter Moraes, participação de Newton Ferreira, em nome da espora, do mango e do tento. Quero mandar um abraço lá para a capital das praias, Tramandaí. Bem antes das 16 horas, ela já tinha me mandado esse chasque. Entenda, Lili, tá? Tu me mandou o chasque, depois foi chegando outro chasque zap, outro chasque zap, outro chasque zap. E o teu chasque zap ficou indo lá para baixo, querida. Boa tarde, a prezada locutora e seus ouvintes. Tramandaí sintonizada bem antes do horário para garantir o melhor da tarde de quinta-feira. Obrigada, Lili, pelo teu carinho. Tu sabe que tu mora no meu coração. Forte abraço para ti, guria. Um abraço para o teu peão, Rodrigo Vargas. Profissional maravilhoso aí de Tramandaí, nosso popular Rodrigo Gaúcho. Alguém tá me botando, não dá. Alguém botou na 105.9, nós ainda não estamos na 105.9. Obrigada, Lili, pelo teu carinho, obrigada pela tua participação. Deixa eu buscar aqui, ó. Deixa eu buscar. Essa do Desidério, eu mando pro Hélio Fernandes de Oliveira, que é fã do Desidério, assim como eu. Antes da gente começar a tocar, antes de eu conhecer o Desidério, conhecer o trabalho do Desidério, o Hélio sempre foi ouvinte do Marcas do Sul. Eu tenho enorme carinho por esse guri, por toda a família dele, pela mãe, a irmã. Eu fui amiga da mãe, do pai, do vô, da avó. Graças a Deus, a gente tem uma amizade de muitos e muitos anos. Mas o vô e a avó, o pai e a mãe já estão na querência eterna. E bem antes da gente conhecer o trabalho do Desidério, o Hélio sempre me pedia uma... Ele gosta muito de um gaitaço, né? Porque o Hélio também toca um acordeon, o pai dele também tocava, e ele sempre pedia os serranos, esse tipo de música, assim. Desde que ele conheceu o trabalho do Desidério, ele ficou fã do Desidério, assim como eu. Também ficou conhecendo o trabalho do Flávio Campagnoni, que eu vou rodar daqui a pouquinho, tá, Hélio? Vai pra ti também. O Ivo, eu já falei, eu tenho aqui na audiência do programa um cantador também especial de primeira, nosso amigo Maria J. Ferreira, que está na audiência do programa, o seu Pedro Almeida, o missioneiro. Boa tarde, amiga Lisete, estou na escuta, um ótimo programa e um grande abraço. Um grande abraço para o senhor também, seu Pedro, e no próximo bloco, não nesse agora. É nesse agora sim, seu Pedro, já vou rodar uma Marcas das Suas aí. Isso não é para qualquer um, né? Ter o cantador na audiência e a gente poder rodar a música desse cantador.

0: Deixa, eu tô campeando aqui, ó. Me diz a Lili assim, maravilhosa, dedicada, nem precisa tanto amada do meu coração, me poupe, lindeza. Ah, essa lindeza é por tua conta, tá, Lili? Mas eu tenho um enorme carinho por ter vocês aí do outro lado, nessa tarde gelada por aqui, mas gelada mesmo. E a gente só num chimarrãozinho, um ponchozinho por cima das pernas, e a gente recebeu o carinho de vocês. Isso aí não tem dinheiro que pague, né, dona Ieda Salete Bolzão e esposo Lonô, ouvinte de todos os programas, tanto desses que eu faço aqui, como o que eu faço lá na outra emissora. Também eu tenho audiência aqui da minha querida amiga, a nossa costureira, ela tem um ateliê de costura. Deixa eu ver, bem antes das 16, ela também já me deu um chasquezito. Dulce Estil, boa tarde, querida, parabéns pela tarde fantástica. Esse fantástica eu deixo por tua conta aí, Dulce. Vai bailar domingo, guria? Eu tô pensando ainda se eu vou ou não. Eu tenho que resolver hoje de noitezinha, né? Eu tô achando muito, muito frio pra gente ir lá ali depois de Candelária, por ali. Mas vamos dar-lhe porta a mais um bloco musical, porque é de música que o povo gosta e eu também, né? Desta feita ouviremos Enio Medeiros, Flávio Campagnoni, Pedro Almeida, o Missioneiro, Paquito e Joia, Ricardo Porto e Jones Andrei Vieira.
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Então ouvimos com Enio Medeiros essa marca linda por demais, Caseriando. Logo a seguir ouvimos com meu querido amigo Flávio Campagnoni, Machando Sozinho. Eu não estou sozinha aqui machando, porque eu tenho a companhia de vocês aí do outro lado. Também ouvimos com meu querido amigo que me deu um buenos dias por aqui. Buenas tardes, às vezes ele me dá um buenos dias aos sábados, mas hoje ele me deu um buenas tardes. Pedro Almeida, o missioneiro. Ouvimos com ele, deste chão sou herdeiro. Eu também sou herdeira do Rio Grande do Sul. E o senhor é herdeiro das missões, né, seu Pedro? O senhor, a Maria J. Ferreira, Desidério Souza e muitos outros são herdeiros das missões. Também ouvimos com Paquito e Joia. Essa eu mando lá para Porto Velho, para o Pedro Lacerda, que foi através do Pedro que eu fiquei conhecendo o trabalho do Paquito e do Joia, para cantar com a passarada. Também ouvimos com Ricardo Porto, da Sexta Sapecada da Serra Catarinense, na Calma dos Pinheirais. E também da Quarta Sapecada Catarinense, ouvimos com Jones Andrei Vieira, de Serrano para Serrano. E vamos a mais alguns abraços, porque eu estou atrasada. Com os abraços que eu tenho que mandar. Quero mandar um abraço lá para Porto Alegre, para Imater, o seu Valdemar Engroff. Estamos ligados desta Copa Tradicionalista e Abagualada da Terra Gaúcha, em Porto Alegre, no escritório central da Emater. Obrigada, Valdemar, pelo teu carinho, obrigada pela tua atenção, pela tua audiência. Forte abraço para ti, transmita o meu abraço para tua esposa, a Marilene Engroff. Uma menina linda, querida por demais, e esse casal gosta de arrastar a sola da bota. Minha querida amiga, ouvinte de todos os programas, Isabel Weschenfelder. Eu gosto tanto de falar esse nome, né, gente? Eu não canso de dizer Isabel Weschenfelder, a doceira do nosso programa. Obrigada, Isabel, pelo teu

0: por demais. E forte abraço aí, Isabel. Obrigada pelo teu carinho de sempre. O Valdemar encheu de figurinha aqui. My God. É isso aí, Valdemar. Segue o baile. E vamos gastar a sola da bota. Também quero mandar um forte abraço pro meu querido amigo, esse baita compositor, escritor e também meu diretor. Meu diretor, que tive o prazer de encontrar com ele na confraria do Marenco nesta segunda-feira agora, mesmo sendo gelada, né, Chico? Mas o calor humano, né, é maravilhoso e a gente teve o prazer de se encontrar por lá. Obrigada, Chico, pelo teu carinho, forte abraço para ti, um abraço para tua prenda, a Ana Patrícia. Também quero mandar um abraço lá para Itapema, meu querido amigo Fernando Machado, também outro baita compositor, poeta, guitarreiro. Ele está passeando na praia lá no calçadão com o Netinho, com o Davi. Estou aqui passeando com o Davi, mas estou ligado. Coisa linda que está o Davi. Eu lembro quando o Davi nasceu, eu estava fazendo programa aqui na Rádio Terra e tu me mandou assim, bah, o Davi nasceu. Que coisa linda, que coisa maravilhosa. Hoje o Davi já está desse tamanho aí, né, Fernando? Obrigada pelo teu carinho aí, guri. Mas vamos dar-lhe porta a mais um bloco musical. Neste próximo bloco, eu quero homenagear o aniversariante de hoje. Ô, Lili, vou te colocar junto nessa homenagem, tá? Porque tu é fã número um do Desidério, do Denis e Ares. E no dia de hoje, esse cantador, também compositor, enfermeiro, um cara bueno por demais, que eu já tive prazer de receber lá na outra emissora por duas vezes, e agora no começo de junho ele estará por lá de novamente para fazer uma visita. E eu tenho enorme carinho por esse guri, porque, como eu sempre falo, né, gente, enfermeiro é um dom que Deus dá para a pessoa. E ser enfermeiro, enfermeira, é anjo de branco. E o Denis é um anjo, ele é um anjo. E hoje ele está colhendo mais uma abóbora na lavoura chamado Vida. Já mandei os parabéns para ele lá, já coloquei a nossa foto junto no Facebook. E eu vou rodar, então, Denis e Ares, o aniversariante de hoje. Logo a seguir, ouviremos Gerson Brandoff e Beto Vilaverde, César Oliveira e Rogério Melo. Essa vai para Rose Luz Martins, minha prima, minha amiga, minha filhada, que gosta das antigas. Logo a seguir, ouviremos Rogério Vilagrã. Essa vai para o meu primo lá no Recanto das Botas. O Rodrigo Miller, vai para o Vitor, vai para o Lorenzo, vai para as meninas que trabalham, para a Elisa e para a Márcia, que trabalham lá com ele. Logo a seguir, ouviremos Ricardo Berga.
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1: Eu parei o bloco musical aqui porque eu quero mandar um abraço para uns queridos amigos que faz tempo que eles estão na estrada. Deixa eu achar aqui. Eles estão na estrada, estão viajando, estavam procurando a 105.9 Rádio Terra Gaúcha. A gente ainda não está na 105.9, mas em breve a Rádio Terra Gaúcha estará na frequência 105.9 MHz e você pode nos acompanhar através da nossa página www.radioterragaucha.com.br. E ela estava procurando pela 105 e não achava, e eu disse, menina, hoje a gente está na Rádio Terra Gaúcha. Ela ficou... Mas agora ela está ligadita no programa. Eu quero mandar um abraço para esse casal de amigos que eu tenho enorme carinho mesmo. O Edenir Bairros, a Mara Bairros, o Gé, o Nenê, a Camila. O Gé é o Jefferson, né? O Nenê é o Anderson e a Camila. Todos fazem parte da família Tio Horácio e estão sempre, sempre ligaditos no programa, tanto esse que eu faço aqui, como o que eu faço aos sábados na outra emissora. Como eu sempre falo, que é o companheiro de chimarrão. E eles estão sempre chimarreando e escutando o programa dessa amiga. E eu tenho enorme carinho por eles. Ah, eu já toquei o Paquito e Joia para ti aí. Buenas tardes, tranquilo? Consegue tocar Porca Véia, Luz do Meu Rancho? Homenagem para minha esposa Aline Lacerda, que está colhendo mais uma rosa no Jardim da Vida. Homenagem do Pedro e da Anitta. Claro que sim, Pedro. Eu achei que tu fosse me pedir o Paquito e o Joia. Teus amigos aí, ó. Eles são daqui da região de Porto Alegre, né? Hoje eu até quero assistir o Rancho do Poeta com o Paquito e Joia e convidados. E eu conheci o trabalho do Paquito e do Joia através do Pedro Lacerda, lá no Rio, lá em Porto Velho, na outra ponta do Brasil. Então tá, Pedro, hoje a Aline, essa menina maravilhosa, está colhendo mais uma rosa no jardim chamado Vida. E o Pedro pede, então, para a gente tocar para ela Luz do Meu Rancho. Mas é claro que sim, porque o pedido de vocês é uma ordem. Ouvimos, então, neste bloco, Denis e Arius, também aniversariante de hoje, Potro Sem Dono. Gerson Brandoff e Beto Vilaverde, Pra Se Falar de Fronteira. César Oliveira e Rogério Melo, que ofereci para minha prima. Essas eu nem rodei ainda, eu parei o bloco para mandar os abraços. Então, ouviremos César Oliveira e Rogério Melo com Picasso Velho, Ricardo Berga, De Potros, Fazer Cavalos e com Rogério Villajan no Invernadão das Poliangas. Quase que não sai.

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1: Parei o bloco musical aqui agora, porque essa música é a pedido do Pedro Lacerda, lá em Porto Velho. Ele oferece para a esposa Aline Lacerda, que no dia de hoje está colhendo mais uma rosa no jardim chamado Vida. Essa homenagem é dessa prenda que vos fala, que eu tenho enorme carinho por essa menina. É do esposo Pedro Lacerda, é da filhota Anitta, é do seu Lacerda, o seu Norberto Lacerda e da dona Senir Lacerda, a nossa popular Niquinha. Ele pediu que eu tocasse para ela com Porca Véia, Luz do Meu Rancho, e ele quer gravar. Então, eu parei a música, Pedro, e eu vou tocar de novo para ti, então, a Luz do Meu Rancho, que tu oferece para tua esposa, Aline.

0: 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Então, essa marca foi lá para Porto Velho, lá para o Rio Grande... para o meu querido amigo Pedro Lacerda, que ofereceu para sua prenda, que hoje está colhendo mais uma rosa no jardim chamado Vida, Aline Lacerda. Obrigada, Pedro, pelo teu carinho, obrigada pela tua participação. Um feliz aniversário para essa menina linda por demais. Agora eu quero tocar uma marca de um querido amigo que me deu um buenas tardes também, que é o Chico Luiz, na voz de Desidério Souza, letra do Chico Luiz, participação de Elton Saldanha, música de Elton Saldanha, letra de Francisco Luiz, Rancheirinha da Caristia.
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amiga Kit Missioneira. Ouvimos então com Desidério Souza, letra do meu querido amigo, meu diretor. É meu diretor, sim, Chico. Ó. Eu encontrei o Chico na segunda-feira, né? Daí o Chico disse que acho engraçado quando eu digo que ele é o meu diretor, mas é verdade, tu é o meu diretor. A letra de Francisco Luiz. Música de Erlon Périx e melodia, participação de Perisca Greco, Rancheirinha da Caristia. Canto esse do canto, 18º canto da Lagoa, ali da cidade de Encantado. Também ouvimos com este querido amigo Chico Espinosa, um baita de um compositor e também é radialista. Ele é colega de rádio e eu estou sempre ligada no programa do Chico Espinosa, nas andanças de um fronteiriço. Eu quero reforçar aqui os abraços, mandar um abraço para Maria J. Ferreira online. São Luís Gonzaga, para minha prima, minha filhada, minha amiga, Rose Luz Martins, aqui em Santa Cruz do Sul, o Chico Luiz, a esposa Ana Patrícia, o Pedro Lacerda, lá em Porto Velho, a esposa Aline, a filha Anitta, o seu Lacerda, a dona Niquinha, a Ieda Salete Bolzão, esposo Nonô, a Lili Zeque e o Rodrigo Vargas, lá em Tramandaí, seu Valdemar Ingroff, lá em Porto Alegre, na Emater, a esposa Marilene Ingroff, a Mara, o Edenir, bairros que estão na estrada, mas estão na audiência do programa, a doceira do programa, a Isabel Weschenfelder, a Dona Diva, o Fernando Machado, lá em Itapema, a Eni Silveira, deixei para trás minha amiga, minha vizinha, minha parceira de sempre. Eni Silveira, obrigada pelo teu carinho, obrigada pela tua audiência aí, guria. Terezinha Gonçalves, Dulce Estio, a nossa, a menina que é a nossa... Como é que eu vou dizer? Ela tem um ateliê de costura, mas eu não gosto de dizer costureira. Ela tem um ateliê de costura. Seu Pedro Almeida, o missioneiro, esse baita cantador. O Ivo da Joalheria Cosmos. O seu Ezequiel Marculino. O Hélio Fernandes de Oliveira. A Maristela. Adelita Gassen, a Celofilda Santos e a filha Margarete, lá em Porto Alegre, o Rodrigo Miller, a Denise, o Vitor, a Márcia, como é que é o nome da outra menina? Ai, tem duas meninas lá, a Elisa, desculpa, querida, Maristela Fernandes, a Ninica Porto, a todas vocês, o meu muito, muito obrigada pela audiência. E eu vou me retirar mais cedo hoje, porque o frio tá pegando. E a gente não é mais criança, né? A gente tem que se cuidar, que nem diz o meu amigo agora aqui, já tá com uma gripe danada. E eu vou soltar um pouquinho mais cedo hoje. Já pedi licença pro diretor da rádio também. E é de pé no estrivo e na esperança de ter feito um bom trabalho que eu lhes convido a estarmos juntos na próxima quinta-feira, se Deus quiser. Bom final de semana a todos e fiquem com Deus.

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1: 6:33.
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1: 6:46.
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1: 7 horas em ponto. 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
1: 7:31.
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2: 7:46. 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
1: 8 horas em ponto.
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1: 8 horas e 17 minutos.
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1: 8:31.
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1: Meu amigo velho Diogo Costa, eu vou te ser bem sincero, companheiro, que eu tô sentindo falta de um bufo de cordona aqueles antigamente, da caixa velha reta, assim, aquelas coisas baguadas.
0: Mas eu tenho na mão, companheiro.
1: Então finca-lhe fogo, vamos ver como é que sai essa cordona aí.
0: Deixa comigo.

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2: 8 horas e 47 minutos.

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